vida pela missão de presidir o Brasil e pela oportunidade de restabelecer a verdade, o que é bom para todos nós. Um novo Brasil que ressurge depois de estar à beira do socialismo. Um Brasil que está sendo reconstruído.